0: É verdade, que seja um dia mais lindo para você. Aniversariante, né, do dia 18 de setembro de 2026, sexta-feira. E olha só quem está completando mais uma primavera hoje. É você, Oswaldo Neto, na rua Oswaldo Noro Lemos, Antônio José Souza, no Barba Vermelho, Carlos Alberto Cordeiro, na Praça do Ivan Rego, Thelma Vieira, em Boa Vista, Castelão, Fortaleza, Capital, Dudu Marco Angicos e João Wilson Mesquita, na Avenida Carão. A todos os nossos aniversariantes da família Agreste FM, desejo muitos anos de vida, muita saúde, muita paz e alegria. Muita, muita, muita saúde, meus amores. Deus abençoe hoje e sempre. E se você conhece alguém que vai fazer aniversário, dê uma ligadinha aqui pra gente. 889-9917-1040. Aí você dá o nome dele completo, o endereço onde ele mora, a cidade onde ele vive, tá? Que a gente faz essa homenagem pra ele das 5 horas da manhã até as 22 horas, tá bom? Parabéns, parabéns, meus amores. Tudo de bom. Que seja mais um
1: dia lindo. 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
0: Alexandre Pires, a musa das minhas canções. Linda canção, né? Bem apaixonada.

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0: isso mesmo, tocando corações. É só aqui, ó, na 98 FM, tá bom? Na gostosa de se ouvir. Na maravilhosa, não é? Golden Age. O seu programa mais romântico da 98 FM. Na apresentação hoje, a sua amiga Nara Posidônio mesma. Muito prazer, tá bom? Pra você que está aqui nos acompanhando pela primeira vez, seja muito bem-vindo, meus amores. Fique à vontade, a casa é sua, tá bom? Família Grécia FM te acolhe, tá bom? Com um grande abraço, com o maior prazer do mundo. E você, querido ouvinte, que tá aqui todos os dias com a gente, todas as noites, não é? Muito, muito obrigada pela sua companhia. Também seja muito bem-vindo. Horas e 12 minutinhos. Ligue, participe, peça sua música. 889-9917-1040. Quero saber aonde eu estou com você nesse momento. Eu estou nos bares de Herutaba, tomando aquela geladinha, relaxando com você. Tô na calçada, tô lá no quintal, tô na rua com a galera.
1: Senta aqui perto de mim.
0: Tô sentadinha aí no sofá com você, tá?
1: Que sonho,
0: tô aí na sua redinha. Tô viajando aí no seu carro. É nós aqui, a família Grécia FM, a gente ali fazendo companhia sempre. Aonde você estiver, aonde você for, a gente tá sempre, sempre coladinho com você.
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0: Olha só, meus amores, tudo passa. De todas as lições que a vida me ensinou, tem uma que me marcou para sempre, que a dor é temporária, mas a força que a gente ganha é eterna. Que cada queda é uma oportunidade para se levantar mais forte. E que mesmo que as feridas deixem cicatrizes, elas também deixam sabedoria e resistência. A gente aprende, né? A gente aprende, não é? Vamos dizer assim, a gente aprende com as porradas da vida, né? A gente cria experiência e também renasce mais forças para a gente poder se levantar e seguir em frente, né? 21 horas e 15 minutinhos, vamos mais de música com ele, Zé Ramalho, Entre a Serpente e a Estrela. Boa noite, meus amores, fica à vontade. Eita, mas essa música é muito linda, né? Maravilhosa. Alexandre Pires, a musa das minhas canções. Muito bonita, né? Linda, linda, linda.
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0: É isso mesmo, Gold Night. Aqui, ó, na 98FM. Na sua gostosa de se ouvir. Na maravilhosa, não é? 21 horas e 38 minutinhos. Passa rápido, hein? Hoje na apresentação aqui a sua amiga Nara Posidônia, eu mesma. Muito prazer, tá? Uma ótima noite pra você. Substituindo aqui o nosso amigo Messias Rocha. Logo, logo ele estará de volta. O homem tá trabalhando, gente. Ele trabalha direto, ele não para. Este é o telefone do sucesso da saudade. Pra você ligar, participar, pedir sua música. Fica à vontade. Até as 22 horas estamos aqui, ó, lhe fazendo companhia. Olha só, meus amores. Tem a amizade que chega como abraço nos dias difíceis. É onde a gente encontra conforto. Conversa sem medo e sente que não precisa enfrentar tudo sozinho. Tem alguém que acolhe, escuta e permanece. É uma das formas mais permanecer, né? É uma das formas mais bonitas de cuidado que a vida nos dá, né? Amizade, gente, amizade. O nome já tá dizendo tudo, né? Amizade vale ouro, né? Amizade é uma raridade. Mas se você tem um grande amigo, uma grande amiga, dê valor, tá? Dê valor, porque é uma raridade. Amizade é pra sempre.
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0: E é mesmo.
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0: 22h31.
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0: 22h41.
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0: 22h52.
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0: 23 horas e 4 minutos.
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0: 23:27.
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0: 23:40.
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0: 23 horas e 51 minutos.
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0: Meia-noite e 3 minutos.
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0: Meia-noite e 14 minutos. 98.
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1: Obrigado, gente.
2: Meia-noite e 25 minutos.
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0: Meia-noite e 46 minutos.
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0: 1:09.
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0: 1:20.
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0: 1h44.
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0: 1:56.
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0: 2:31.
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0: 2:44.
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0: 2 horas e 57 minutos.
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0: 3:31.
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0: 3:42.
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0: 3:55.
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0: 4 horas e 8 minutos.
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0: 4:33.
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0: 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Deus, passei tanto tempo te procurando. Não sabia onde estavas. Olhava para o infinito, não te via. E pensava comigo mesmo: será que tu existes? Não me contentava na busca e prosseguia. Tentava te encontrar nas religiões e nos templos. Tu também não estavas. Te busquei através dos sacerdotes e pastores. Também não te encontrei. Senti-me só, vazio, desesperado. E descri. E na descrença te ofendi. E na ofensa tropecei. E no tropeço caí. E na queda senti-me fraco. Fraco procurei socorro. No socorro encontrei amigos. Nos amigos encontrei carinho. No carinho eu vi nascer o amor. Com o amor eu vi um mundo novo. E no mundo novo resolvi viver. O que recebi, resolvi doar. Doando alguma coisa, muito recebi. E em recebendo, senti-me feliz. E ao ser feliz, encontrei a paz. E tendo paz, foi que enxerguei que dentro de mim é que tu estavas. 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

isso, Aroceto, para você. São 6:06, 6:06 em Jirutaba. Estamos começando mais uma edição do nosso programa 98 Show. Este sabadão, 19 de setembro de 2026. Aqui pelas suas YV 737, canal 254, Rádio Agreste FM 98,7 de Jirutaba. A gostosa de se ouvir. Vamos juntinho levando para você o melhor da música, informação e a sua participação. Você pode participar pelo 99171040.

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isso, senhoras e senhores, para vocês, são 6:34, 6:34 em Rio-Taba. Ao som de forró, Zanzibar, sem limites para sonhar. Estamos de volta no nosso programa 98 Show. Sabadão, 19 de setembro de 2026. Participe pelo 9917-1040. Começando a sequência, Aviões do Forró, Aquidó, também The Fivers, Meu Primeiro Amor. Luiz Gonzaga, Dança da Moda, Banda Calypso, A Lua Me Traiu, Titãozinho, Chororó, Caminhoneiro e um Popozinho aí com Franca Guiar. É a última da sequência, Forró Zanzibar, Sem Limites pra Sonhar. Eu nunca vi tanta mulher. Programa 98, show que vai ao ar todos os sábados das 6 às 9 horas da manhã. Levando pra você o melhor da música, informação e a sua participação. Aqui pela sua rádio Agreste FM 98,7 de Rio-Taba, a gostosa de se ouvir. A apresentação tem seu amigo Arlindo Martins. Abraçando nossos ouvintes sempre sintonizados no nosso programa, você do centro da cidade, também nossos bairros interiores, todo o nosso pé de serra. Você do distrito de Campo Lindo, também a Manaiara. Cidades vizinhas, obrigado pela sintonia. Seu amigo internauta que nos ouve através do aplicativo RádiosNet, obrigado pela audiência. 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

Alôzão para nossos ouvintes sempre sintonizados no nosso programa. Alô, seu Zé Raimundo e Angicos de Baixo, minha prima Círcia, seu Dona Dini, seu Salles, seu Didi também sintonizado no nosso programa, obrigado pela sintonia. Alôzão para Lucilene, obrigado pela sintonia, bom dia. Para Sérgio Mendonça na Praça da Estação, alô Ritinho em Rocinha, Rio de Janeiro. Nós vamos para Maurão na Rua Pão de Açúcar. Alô Raimundo Braga, Serginho, Valdemir, Antônio José, toda a turma boa sempre sintonizada no nosso programa, obrigado pela audiência. Alô Soró Sereno na Fazenda Laranjinha, no sítio São Romão. Lúcia Rodrigues em São José de Doroteu, Zé Lisângela Magalhães, Dona Sinécia, Chico Marques, Dona Patrícia Luizão, o Chiquinho e toda a sua família, João Doroteu, José Wilson, toda a turma boa sempre sintonizada no nosso programa. Alô, Luz Neto na Rua Leide Ramos, Leide Basto, Babá Vermelho.

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É isso, era certo pra você, são 7:07, 7:07 em Rirutaba. Já estamos de volta no nosso programa 98 Show, sabadão 19 de setembro de 2026, ao som de Cavalo de Pau, Noda de Caju.

Lembrando que começa na sequência, forró balancear, cada volta é um recomeço. Vanderlei, prova de fogo, Luiz Gonzaga, alegria de pé de serra. Roberto Miranda, duas taças, forró dos Plínio, me toque, fala mansa, shot da alegria. E a última da sequência, forró cavalo de pau, noda de caju. Participe pelo 9917-1040. Faça seu pedido musical. Feliz para quem você desejar, pessoalmente, para curtir. Eu te atento, faço companhia até as 9 horas da manhã. Levando para você, mulher da música. 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

isso aí, vende-se uma Biz ano 2025, modelo EX 0 km, cor vermelha, com aros de liga leve, já emplacada no ponto de transferir. Os interessados podem vir ver a moto aqui no pátio da Rádio Agreste FM. O preço é negociar, então você pode entrar em contato pelo 889-9917-1040.

Alôzão para meus pais ouvindo nosso programa aqui no Barba Vermelho. Obrigado pela sintonia. Alôzão para Aurilene, sua esposa Renata em Rampa de Cima. Alô, turma boa do Riacho das Flores, Demita e sua família, Ribeiro Martins e família. Francisco de Assis, sua esposa Adriana. Alô, Regina, seu esposo Batista. José Clerto, Cícero Martins. Todos sintonizados no nosso programa em Riacho das Flores. Domingo em Barroso, sua mãe, Dona Albertiza.

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0: isso, agora certo pra você, são 7:47, 7:47, Hirutaba, o som de forma maior vem ficar comigo, estamos de volta no nosso programa 98 Show, aqui pela sua rádio Agreste FM 98,7, Hirutaba, a gostosa de se ouvir. A apresentação tem Arlindo Martins, pode acompanhar até as 9 horas da manhã, levando pra você o melhor da música, informação e a sua participação. Participe através de 99171040. Pode mandar sua mensagem de texto, mandar seu áudio, se preferir, coloque seu áudio no áudio. Pode fazer ligação através do WhatsApp também. 99171040. Eu lembro que comecei na sequência, Forró Legal, Maluco Eu Sou. Também Cláudio Fontana, Meu Novo Amor. Um poporri aí, banda Feijão com Arroz. Vem. Luiz Gonzaga, São Marico Parteira. Forró Meu Com Terra, Me Diga. Vem. Sérgio Reis, adeus Mariana, é o último da sequência, Forró Maior, vem ficar comigo.
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É isso aí, chegando para vocês, nosso aniversariante, Grupo do Ouvinte Agreste FM, hoje sábado, 19 de setembro de 2026. Parabéns para Maria Gorete de Oliveira, do bairro do Engenho. Isabela Helena Alves, de Bom Sucesso, Rio de Janeiro. A vocês, voto de parabéns, muitas felicidades, muitos anos de vida, saúde, paz e tudo de bom. Esses são os votos de todos nós que fazemos aqui a Agreste FM 98,7 de Jerutaba, a gostosa de se ouvir. E você que deseja fazer parte do Clube do Ouvinte Agreste FM, é só entrar em contato pelo 9917-1040, deixar seu nome, seu endereço e sua data de nascimento. E quando essa data tão importante chegar, toda a programação da Agreste FM te faz homenagem das 5 da manhã até as 22 horas.

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0: É isso aí, Orocedo pra vocês. São 8 horas e 16 minutinhos, 8 e 16 em Herutaba. O som de Beto Barbosa, Louca Magia. Estamos de volta nosso programa 98 Shows, sabadão 19 de setembro de 2026.
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0: Problema começando a sequência, Alipio Martins, Tira a Calcinha, Banda Encantos, Quem Manda em Mim, Demetros, Ritmo da Chuva, Bonde do Brasil, participação de Rafaela Santos, Destino. Orlando, querida fã, Jean Giovanni caindo lá, e a última da sequência, Beto Barbosa, Louca Magia. 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

0: Alôzão para o nosso ouvinte, sempre sintonizado nosso programa. Alô, Expedito do Fechado, obrigado pela sintonia. Dona Solange de Cipó, Pé de Serra.
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0: Alô, Wilson, todo tão bom nas construções. Que...

Carlinhos Cruz, o tambor do posto Santinês. Loucura perdida, loucura magia. Loucura. Vamos para Joaquim Magno e bota.

0: De Assis Marinho, Santa Cruz Velha. Pelé, sua esposa Ritinha Gix de Cima. Manoel Lourenço, toda sua família, Santa Cruz Velha. Madone, sua esposa Clarice, em bairro Nova Santa Cruz. Para Marcelo na Praça da Bandeira, Rio de Janeiro. Alô, Gerardo Borges. Aldemar Campos. Vamos para Cícero Moleto na Toca dos Braga. Alô, Macedo, alô, Alfredo.
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0: Alô, Bito, sua esposa, Lucimar e Caissara. Silvana, toda sua família. Vamos para minha prima, Valdiela, sua esposa, Nacelle Americana. Minha prima Maria José, sua filha Júlia em Caissara. Madre Maria Rosélia, obrigado pela sintonia.
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0: Voltamos para Chico Galenas Populares.
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0: Voltamos para Dona Célia, Vila Benedito Gato.

Alô, seu Salles em Nova Betânia. Participe pelo 9917-1040. Cláudio Ney e Juliana, Marra de Bandida, agora 8h21, bom dia.

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Senhora Santa para você, são 8:39, 8:39 em Irutaba. Já estamos de volta no nosso programa 98, show ao som de forró saborear o troco. Segurando o começo da sequência, Claudinei, Juliana, Marra de Bandida, Binguinho, Sensação, Arruma Mala, Chapéu de Couro, Traidor, Beleza, Monk Bell, Bar da Esquina, e a última da sequência, forró saborear o troco. 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Já fiz de tudo, já cansei. Alusão para tio Léo, todo mundo no Baile Chulete Frango Assado, sintonizado no nosso programa. Mário Filho da Agropontes, Luciano do Frango, Messias e Terezinha, todo mundo da Construção de São José Operário. Alô César Cátia, todo mundo do Mercantil do Povo César. Alusão para Fabiano da Motocicle, obrigado pela sintonia. Alô Célio do Café, sua esposa Meire. Alusão para Paulo Leo, do Chiquinho do Acordeão, obrigado.

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Programa 98 Show até as 9 horas da manhã. Lembrando que a partir das 9 horas da manhã tem programa Planeta Musical com Greg Magalhães. A partir das 13 horas tem programa Tarde Legal com Nara Posidônio. A partir das 16 horas tem programa Luiz Neto. A partir das 19 horas tem segunda edição, programa 98 Show com Nara Posidônio. Sabadão, Agreste FM, continue sintonizado.

É isso aí, Marcelo, certo para você, são 8 horas e 53 minutinhos, 8h53 em Riotaba, por aqui finalizando a edição do nosso programa 98 Show. Estamos de volta próximo sábado com mais edição. Agradecendo você que ligou, você que participou, muito obrigado pela participação e pela sua sintonia. Fica com a nossa saideira, banda Mala Sem Alça, música Lágrimas Reais. Em seguida vem aí o programa Planeta Musical com Greg Magalhães. A gente tem um encontro marcado amanhã a partir das 6 horas da manhã com o nosso programa Jovem Guarda Especial. Valeu, gente. Tchau, tchau e até amanhã, se Deus quiser.

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Sejam todos bem-vindos às suas YV737, Rádio 98 FM, tocando só música de qualidade. A partir de agora tem Greg Magalhães do Planeta Musical. Acontecendo por aqui para você a partir de agora até meio-dia. DDD 889-9917-1040. Telefone aqui para você se ligar comigo. Teu WhatsApp para você pedir sua música, mandar sua mensagem para quem você mais ama, para quem você mais gosta. Músicas das décadas de 80, 90, 2000, você confere por aqui comigo na íntegra. 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Ou Suzy Secret Service. Ou Suzy. Toque todo especial pra você que tá na minha companhia.

8, agora são 9 da manhã, 15 minutos, 9:15. Muito bom dia para o senhor José Carlos em Cabaceiras, da Sintonia da 98. A gente mata a saudade com Bidiz. Agora 9:15.

0: Bárbara Streisand, aqui no Planeta Musical. Abraçando meu querido Valmir Azevedo. Abraço pra você, pra sua esposa, dona Marlene Abreu. Pra toda a sua família. Forte abraço, muito obrigado pelo carinho. Preferência, sim, sintonia e
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0: 9:23. Valmir Azevedo na sintonia. Abraço pra você e toda a família. Ao som de polegar.

0: legal. Agora um rápido break, daqui a pouquinho mais música. Agora são 9h26.
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1: De volta no Planeta Musical, agora são 9:33. Chegando por aqui para você, Alexia.

número 1. Agora são 9h36 do Planeta Musical. A gente vai juntinho por aqui até meio-dia, trocando as boas energias positivas. Como eu sempre digo, uma música bonita chama outra música bonita. Muito bom dia para o Francalino na Madeireira. Agora são 9h36.

da música cantada por Renato Terra. Lembrando que essa música é do ano de 1981. E só salientando que ela não foi composta por Renato Terra, exatamente por Dalton e Cláudio Rabelo. 1981. Linda música.

0: são 9h49. Da manhã, 49 minutos, 9h49, abraçando meu ouvinte de todos os sábados, a minha querida Luciana Paiva, esposa do meu amigão Macedo Braga, de volta à terrinha Heriotaba e curtindo o programa Planeta Musical. Um abraço para você, para toda a sua família, na sintonia da 98. Agora são 9h49.
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0: Abraçando o original, Jorge Padeiro.
2: Tô escutando Piseca, viu? Bota aí uma música bem boa aí pro Jorge Padeiro, pro original, que o Jorge tem muito. Agora o original só tem ele, né? Só tem o Jorge Padeiro.
0: Pronto, o homem tá...
2: aí pra ele uma música.
0: Beleza, alô Jorge Padeiro, um abraço a você. 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Agora são 9h50.

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1: 10:09. Muito bom dia para o César do Mercantil do Povo. Um abraço para você e para toda a sua equipe.

0: minutos, o som de Cássia Eller, aqui no 98 FM Planeta Musical. Abraçando você que tá na sintonia.
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0: 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Olha só, quem acabou de chegar nos estúdios da 98 foi ele, Dr. Walter Bezerra de Menezes. Nossa, que bacana, Dr. Walter, ter você aqui mais uma vez nesse sábado gostoso, um sábado ensolarado, né?
2: Que bom, né? Primeiramente, dar um bom dia a todos, né? É uma mania de dar boa tarde por causa do programa, né?
0: É, ótimo dia.
2: Mas
0: ótimo
2: é um
0: dia.
2: Bom dia, graças a Deus, final de semana chegou, né? Com muita tranquilidade, espero que aconteça até a segunda-feira. E esse sol parece um pouquinho mais tranquilo do que normalmente, sabe?
0: É porque até então o horário ainda está colaborando, porque agora são 10h14.
2: Né? Vamos ver como é que fica a partir do meio-dia, né?
0: É, esse sol ele ainda está proporcionando ao corpo humano, ao organismo humano, aquilo que chamamos de energia, a vitamina D.
3: Exatamente.
0: Olha aí.
2: Essa vitamina D ela é essencial, né?
0: É, logo em seguida para vai aflorar aí o... Tudo. Como é que é o nome? Aquele... Os raios ultravioletas.
2: Vixe,
0: ultravioletas,
2: Maria. Mas você sabia que tem uma doença de pele que ele precisa de sol?
0: Por não, que não pareça? Sabia.
2: E, inclusive, eu sou um dos adeptos dela.
0: É a psoríase.
2: Psoríase, exatamente.
0: Psoríase, né? Psoríase.
2: A psoríase, ela é tratada...
0: Psoríase ou é psoríase?
2: Psoríase.
0: Psoríase.
2: P-S-O-R-I-A-S-E. Oh,
0: pronto, isso é um professor.
2: Ah, então, ela é tratada exatamente com raios solares, existe uma fotocromática, parece um tratamento assim também, que você pode estar naquelas radiações artificiais, né?
0: Que o banho de mar também é muito bom, favorece
2: não, o
0: muito.
2: O banho de mar não é bem assim, porque às vezes quando você está com a pele inflamada, o que acontece? Ele faz é prejudicar, ele irrita.
0: Então
2: entendeu?
0: Uma pisa de pinhão roxo presta...
2: Aí piora, dependendo onde bater, né?
0: 10 da manhã e 15 minutos, 10 e 15, esse
2: mas
0: é o Dr. Walter.
2: Mas deixa eu dizer só mais um pouquinho aqui dela, da psoríase, que isso aí é uma doença que ela tem também tendências hereditárias, né? E
0: ou
2: ela
0: seja,
2: não tem cura, embora ela não se transmita para ninguém.
0: Ela tem tratamento, mas não tem cura. Porém, é importante salientar...
2: Ela é uma imuno... como é que chama? Aquela doença? Que vem
0: ela resiste,
2: da pessoa.
0: Né?
2: Exatamente, eu digo já.
0: Ela resiste aqui o teu imunológico. Olha só, a psoríase, ela, por ser uma doença dermatológica, é importante salientar que você não deve ter medo. Por quê?
2: Autoimune, desculpa.
0: Autoimune. Ela não é contagiosa.
2: De forma
0: não é contagiosa,
2: alguma.
0: Né? Quase todas as outras patologias dermatológicas
2: perfeitamente
0: são contagiosas, porém a psoríase não é.
2: Na realidade, ela é um crescimento acelerado da pele. Quer dizer, existe uma mensagem, né? Porque a pele é também um dos sistemas do corpo humano, né?
0: Sim, sim,
2: como
0: sim.
2: Existe o sistema urinário, como se o sistema excretor, respiratório e tudo, ela também...
0: A composição do organismo, né?
2: Exatamente, ela é exatamente um dos sistemas. Então, quando ele recebe uma mensagem, aí ele começa a criar a produção de pele, né? Que a gente renova, né? Logicamente,
0: pronto,
2: tudo, mas vai escamando.
0: Claro.
2: Não como um peixe, mas acontece. Isso aí vai se renovando. Só que é acelerado. Por isso que cria aquelas partes, aquelas manchas com prateadas, né? Que é a pele que vai crescendo aceleradamente.
0: Pronto. Vamos falar de coisas boas. 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
0: Muito bem. 10 da manhã, 18 minutos, 10 e 18. Esta é a participação de Dr. Walter Bezerra de Menezes aqui no programa Planeta Musical. Esse cara se alimenta de notícias. Ele está por aqui, por cá, de segunda a sexta. de meio-dia às 13 horas, apresentando o programa Notícias do Dia.
2: Greg, a nossa rádio, ou melhor dizendo, quando eu digo nossa, não é minha nem sua não, é do povo de Heritaba. A Rádio Agreste, ela está com um crescimento muito grande. Eu estive na rua agora, dando uma volta lá, fui fazer uma fezinha na lotérica, né? Que hoje olha, funciona que bom, até 11h30 só, né, pessoal? Quem sim. quiser fazer uma fezinha, correr para lá. E tava muita gente lá, fica conversando. E as pessoas abordam a gente, exatamente. Rapaz, manda um alô para mim, não sei o quê. Eu assisto direto a Agreste. Então, tem coisas que às vezes a gente não sabe quando a gente está aqui dentro do estúdio. Mas quando a gente sai, a gente encontra as pessoas. E por isso, ao sair de casa, eu queria mandar um alô, um abraço grande para o Zé Lió e Dona Neuma, aqui no Açude do Mato, nossos vizinhos.
0: Vamos mandar uma salva de palmas para eles?
2: Bande, com certeza.
0: Muito bem.
2: São 24 horas ligado na Agreste FM. Tem também, sabe quem?
0: Diga.
2: A Francisca Meire Vieira da Silva. Lá no café do tio Hélio, a esposa dele, né? Eles moram na rua Padre Cícero, mas o café do tio Hélio é ali próximo à lotérica, entendeu?
0: Muito bem.
2: E são pessoas que a gente vai passando e chamam a gente mesmo pra conversar,
0: chama a
2: falar.
0: Eu tô ouvindo
2: vem
0: teu cá, programa
2: Valdir,
0: todo dia, então.
2: Tal. Conhece a gente de outras coisas, né? Como eu já fui secretário de obras e tudo, e eu tenho um grande conhecimento, e o pessoal me vê assim, me chama, porque hoje a gente tá na rádio e eles estão nos escutando. E isso é uma grata satisfação para todos nós.
0: Eu queria mandar uma alusão toda especial para minha queridona bonitona, a loira das loiras.
2: Olha aí.
0: Francilene Damasceno também tá na sintonia da 98.
2: Um abraço grande, Francilene.
0: Olha, seja todos joia. Os ouvintes da 98 FM, fica um cheiro e um abraço no coração de todos. Agora, pra gente matar a saudade, tem My Oh My, Slade. 10 da manhã, 20 minutos, 10h20.

0: Muito bem, 10 da manhã, 30 minutos, 10 e 30. Você no Planeta Musical.
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0: Você conferiu por aqui Cidade Negra, o Erê. Fala, Valtinho, bom dia.
2: Bom dia, meu irmão. Erê?
0: Erê.
2: É isso aí.
0: Olha, na realidade, o Erê, na linguagem da Umbanda, que foi criada aí há 115 anos por Zélio Fernandino de Moraes, no interior do estado do Rio de Janeiro, o Erê é uma entidade de uma criança. Simplesmente assim.
2: Ah, rapaz, olha aí. O Erê não sabia.
0: É uma entidade de uma criança que se manifesta no aparelho e automaticamente faz uso dele. Só que o aparelho, mesmo sendo velho, ele age literalmente como uma criança, viu, doutor Walter?
2: Bocado, né, pai?
0: É interessante.
2: Essas crenças, né?
0: É a espiritualidade.
2: É, exatamente.
0: Queria mandar um abraço todo especial pra ele. Ele que é, pra mim, uma das pessoas inigualáveis que eu conheci. Doutor Marcelo Lopes, fisioterapeuta, juntamente com a sua esposa, rapaz, doutora Tiziana. Ele é ouvinte do nosso programa todos os dias.
2: É o casal 20, viu? Casal 20.
0: Eu tenho que mandar uma salva de palmas para esse casal maravilhoso.
2: Mande.
0: Da manhã, 32 minutos, doutor Marcelo Lopes, doutora Tiziana Castro, sintam-se abraçados por esse amigo Greg Magalhães e doutor Walter Bezerra de Menezes, aqui pelos ares da 98 FM. Doutor, vai falar alguma coisa?
2: Rapaz, só desejar muitos anos de vida, né? Porque
0: sim,
2: esse casal é um casal nobre, um amigo da gente e tudo, e que estão aqui na realidade, mano.
0: No momento, sim, estão residindo na Reditaba. Doutor Marcelo Lopes, eu o conheço aí há mais de 30 anos.
2: Ah, Marcelo, é tranquilo. Um abraço grande, Tiziana, também, querida. Um
0: pessoa maravilhosa.
2: Para todos vocês, um bom final de semana. Fique com Deus.
0: 10h32.

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1: 10 da manhã, 40 minutos, 10h40. Bom dia, doutor Walter Bezerra de Menezes aqui comigo.
2: Bom dia, meu amigo Greg.
1: Esse grande locutor me subsidiando aqui na, no Planeta Musical.
2: É bondade sua, meu irmão.
1: Vamos mandar aquele bom dia. Um amigo Edmar Passos disse: bom dia, Greg. Bom dia, doutor Valtinho.
2: Olha aí.
1: É, mande um abraço aqui pra galera da SC Produções, saindo para montagem de palco, som, iluminação, em Guaramiranga.
2: É, a turma viaja muito, viu? É, gostaria de... Eu tava aqui, eles mandaram para me pedir, estavam na estrada e levam o som da gente. Eu acho que pega alguma coisa aí.
1: É, e
2: talvez
1: outra.
2: Do Rádios Net, né?
1: É, gostaria de ouvir a música do grupo ABBA, Dance Queen.
2: É, show de bola.
1: Muito bem. Eita, rapaz, Edmar Passos é uma grande personalidade e um grande locutor também, já prestou seu brilhante serviço aqui na
2: Que coisa
1: Rádio
2: boa, né?
1: Agreste FM.
2: É, um grande amigo de longas datas.
1: É, sim. Meu amigo Badubá, rapaz. Abraço a você.

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1: Você conferiu por aqui a música Dance Queen, grupo ABBA. Olha, DDD 88 999 17 1040 é o telefone aqui para você se ligar comigo. E o www.agrestefm.com.br é o site para você dar uma passadinha por lá e curtir as nossas, o nosso aplicativo e também aquilo que está lá sendo apresentado no nosso site, tá legal? Dá uma curtida lá na nossa página. 10h46, Dr. Walter, bom dia.
2: Bom dia, Greg. Greg, eu queria falar aqui de uma música que nós vamos tocar daqui a pouco. Sim. Após a minha fala. É I Feel Love, Donna Summer, Futuro chegou em 1977. Imagine você estar em 1977 e ouvir uma música que parecia ter vindo do futuro. Foi exatamente isso que aconteceu quando Donna Summer lançou I Feel Love. Com a produção revolucionária de Gigi Moroder e Pat Bellotti, sintetizadores pulsantes e a voz hipnotizante de Donna Summer, a música rompeu com o padrão de disco music da época e ajudou a abrir caminho para aquilo que mais tarde se tornaria a música eletrônica, o house e o track. E o mais impressionante, ela continua sendo moderna quase 50 anos depois. I Feel Love chegou ao primeiro lugar no Reino Unido e ao sexto lugar na Billboard Hot 100 nos Estados Unidos. Donna Summer não estava apenas cantando a música, ela estava ajudando a inventar o som do futuro.
1: Muito bem, olha, eu queria mandar um alô todo especial para Eridan Fernandes na sintonia, ouvinte de todos os sábados. A minha bonitona Flora Gonçalves, no estúdio de depilação. Flora Gonçalves também na sintonia. E é importante salientar que ela também é patrocinadora da programação da 98 FM. Olha aí, a gente vai trazendo a música I Feel Love, Donna Summer. Pedido aqui do Dr. Walter Bezerra de Menezes.

0: Muito bem, para você do ano de 1977, apenas 49 anos de existência. Música bonita, é I Feel Love, com Donna Summer, né, Valtinho?
1: Donna Summer, excelente, né? Isso aí ela lançou praticamente junto com esses produtores, exatamente a música eletrônica, né? Que hoje comanda totalmente.
0: 49 anos DJs, atrás, né? Ela já previa a música eletrônica, olha, que exatamente é sucesso.
1: Um arranjo fora de série.
0: Nos nossos, né, dias atuais.
1: Eles foram muito felizes nisso aí, prevendo o futuro.
0: Muito bem, 10h51.

Esta manhã, 58 minutos, 10h58. Abraçando minha querida Luciana Paiva, esposa do meu queridão Macedo Braga. A gente vai mandando duas lindas músicas especialmente a você. Mama Maria com Grafite. Semana você me liga, logo em seguida, Manuela com Holy Iglesias.

Maria, Mama Maria com a banda Grafite, aqui no programa Planeta Musical. Olha, a música Manuela com Julio Iglesias é o toque todo especial da minha querida ouvinte, a dona Luciana Paiva, oferecendo para sua irmã Clébia, na cidade do Rio de Janeiro. Onze e dois.

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1: 11 da manhã, 12 minutos, 11:12. 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
1: Olha, rapaz. Bom demais ter você por aqui. Olha aí, eu vou me ausentar agora, saio um pouco mais cedo. E eu quero repassar aqui o programa aqui para suas mãos.
2: Rapaz, é uma responsabilidade muito grande, mas a gente vai ver o que
1: olha
2: que
1: aí.
2: Faz,
1: né?
2: Vai dar certo.
1: Um abraço a todos, você fica na companhia de Dr. Walter Bezerra de Menezes.
2: Meu criado.

Dando sequência ao Planeta Musical, em Rério Taba, 11 horas e 21 minutos. Tivemos The Cars com Drives, música linda, apaixonante, muito gostoso de se ouvir. E na sequência, Bill Medley, The Time of My Life, com a participação de Jennifer Warnes.

Rede Itaba, 11:29. Estamos no Planeta Musical. Na sequência ouvimos Billy Joy, Up Girl. Agora estamos ouvindo Bob Marley, Everything Is Gonna Be Alright. Na sequência iremos atender ao nosso ouvinte Adriano na Santa Luzia, Tarantino, com a música Aha, Take Me On Me.

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Em Rério Taba, precisamente 11 horas e 40 minutos, eu queria mandar um grande abraço, um alô forte para o nosso amigo Zé Carlos, lá na Cabaceira, nosso ouvinte. Passa o dia ligado na Agreste FM. Janeiro, verão, sol e praia. Outro ouvinte, cadeira cativa também dos nossos programas aqui da Rádio Agreste FM, é o nosso amigo Zé Raimundo, lá nos Angicos, e toda a turma lá que mora um posto ali na casa dele, convive com ele, todos são ligados na Agreste FM. Um abraço forte, muito obrigado pela audiência. Outra turma boa também é lá no Café do Célio, a Francisca Meire e o Célio, marido e esposas, que estão nos ouvindo, também cadeira cativa da Agreste FM. Muito obrigado pela audiência. Também nosso amigo João Enoque está voltando aqui da feira, levando o pessoal para o Oiticica dos Agapitos, o Valmir de Lameiro e também o Emanuel. Um abraço forte, fiquem com Deus. Nós ouvimos Zé Augusto com Minha História e estamos ouvindo agora do Caleidoscópio, Tem Que Valer. Rério Taba, 11 horas e 42 minutos.

Nós ouvimos Lembranças com Kátia, agora com Ellie Goulding, I Love My Life You Do. Love Me Like You Do. Ame-me como você ama. Apaixonante.

Essa música Love Me Like You Do, cantada por Ellie Goulding, foi tema do filme 50 Tons de Cinza, lançado em 2015.

Hélio Taba, 12 horas e 1 minuto, estamos chegando ao fim do nosso Planeta Musical, agradecendo a audiência dispensada por todos, esperamos ter atendido aos gostos de vocês com as músicas que foram levadas ao ar. E nós estaremos, após essa música que está tocando, Nica Costa, First Love, Primeiro Amor, teremos uma hora de brega. Quem participou conosco foi Rúdio Iglesias, Coração Apaixonado, Michael Jackson, Got to Be There e Kid de Abelha, Dizer Não e Dizer Sim. Uma boa tarde a todos, um bom final de semana. Fiquem com Deus, cuidado com os excessos. E agora vamos ter uma hora de brega. Preparem a cervejinha, aquela caninha gostosa, o torresmo e curtam à vontade. Um abraço forte e fiquem com Deus.

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0: É isso aí, meus amores, tarde legal. O melhor programa de todas as tardes já começou. Eu sou Naro Posidônio, meus amores, ele fazendo companhia até as 16 horas, tocando sua música preferida. Grandes sucessos, lançamentos, saudades. O Arrocha, o Brega, a música de sua preferência. Ligue, participe, nosso WhatsApp está aqui, ó, liberadíssimo, só pra você. 889-9917-1040. Esta é a sua ZYV737, canal 254, Rádio Agreste FM de Herutaba, 98,7. A gostosa de se ouvir. A maravilhosa, não é? Hoje é 19/9/2026, né? 19 de setembro. Sábado, sábado, menino, sábado. Final de semana aí gostoso, maravilhoso, sol bem quentinho, não é? Tá calor demais, 34 graus, só. É verão, menino, é verão, tá calor, Tá bom demais, não é? Então vamos que vamos de muita música gostosa. 13 horas e 15 minutinhos, boa tarde.
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0: Luan Costa, Viver em Paz. Não sai daí, a gente volta já já.
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1: Quero voar no seu. Linda música, né? Lindo a rocha. Luan Costa, né? Viver. Viver em paz. Essa música também tá no meu repertório, gente. Eu acabo me esquecendo.

0: 3h45, não é, meus amores? 13h45. Ligue, participe, peça sua música. Olha aí, ó, uma rocha gostosa desse. Um forró, um brega, um romântico, um sertanejo. A música de sua preferência, eu, Naro Posidônio, toco pra você na hora. Até às 16 horas, tô aqui, ó, tocando a sua música com o maior prazer do mundo. E aí, meus amores, conta pra mim o que, que você tá fazendo agora. Tá em casa, descansando, deitadinho, já almoçou? Tá almoçando com a família? Tá nos ouvindo lá no seu trabalho? Tá saindo do trabalho, indo pra casa, tomar aquele banho, comer aquele feijãozinho e descansar? Ou tá acabando de sair de casa pra poder ir trabalhar? Tá nos bares de Rio Tava tomando aquela geladinha gostosa? Tá na calçada de casa, ali debaixo do pé de pau? Tomando ali de leve com a galera? Tá dirigindo, tá na estrada nos ouvindo? Que maravilha! Aonde você estiver, meus amores, seja muito bem-vindo e muitíssimo obrigado pela sua preferência. E se divirta, né? Se divirta, fica à vontade. Família Agreste FM agradece demais pela sua companhia. E nós aí, ó, bem pertinho de você, não é? 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
1: Muito de você.
0: E não perca, meus amores, é amanhã, dia 20, né? Domingo, lá na Chácara São José, em Amanaiara. Eu, Naro Posidônio, vou estar lá, ó, fazendo aquele showzaço pra vocês, tá bom? É a partir das 14 horas, das 2 horas da tarde, tá, meus amores? Espero todos vocês lá na Chácara São José, em Amanaiara. A partir das 14 horas, eu, Naro Posidônio, vou estar lá, ó, cantando muitas músicas gostosas pra vocês. E a Rochas assim, ó, também, viu? Sei que você gosta, eu adoro. É isso mesmo, uma cerveja bem gelada, um almoço gostoso pra toda a família, aquele banho junto com aquele calorzão, não é? E claro, ouvindo uma boa música, é uma tarde de domingo maravilhosa, mais do que perfeita, né? Então não perca, tá, meus amores? Vai lá na Chácara São José em Amanaiara, curtir aqui o trabalho da sua amiga Naro Posidônio, tá? Eu vou estar lá e espero por todos vocês, meus amores. E pode pedir a música que eu vou cantar com o Augusto, tá bom?

14h50, vamos de mais música. Bill do Piseiro, Sábado. Um excelente sábado para todos nós, né, meus amores? Um ótimo final de semana, bem abençoado e muito produtivo para todos nós, né? Para toda a nossa família Rede Itabense. Todos os nossos ouvintes aqui da 98 FM.

0: Este é o Giro de Notícias, eu sou o Marco Aurélio Franco e você acompanha os destaques do momento. Pesquisa Datafolha, divulgada nesta sexta-feira, mostra que 38% dos eleitores consideram que a crise do Supremo Tribunal Federal prejudica a campanha de Lula, enquanto 31% dizem que Flávio Bolsonaro é o mais afetado. A pesquisa foi realizada em meio à crise no STF, intensificada nas últimas semanas pelo caso Master. A margem de erro é de 2 pontos percentuais para mais ou para menos. Uma pesquisa nacional realizada pela Rede Recursos Humanos revelou que 48,6% dos profissionais disseram já ter fingido estar ocupados para evitar receber novas demandas de trabalho. O levantamento ouviu 2.487 profissionais de diferentes segmentos. Segundo a pesquisa, 86,5% dos entrevistados disseram já ter adotado pelo menos um dos 8 comportamentos analisados, que em geral passam despercebidos pelas empresas. O comportamento mais frequente foi a busca por outro emprego sem comunicar a empresa atual. Segundo os dados, quase 70% dos entrevistados afirmaram já ter feito isso de forma discreta. 66,8% disseram já ter resolvido assuntos pessoais durante o horário de trabalho. Outros 54,7% relataram ter participado de entrevistas para outras vagas durante o expediente. Nesta sexta-feira, Donald Trump anunciou uma decisão que afronta a liberdade de imprensa. O presidente americano proibiu a presença na Casa Branca de repórteres da CNN e de outros 2 veículos de jornalismo. No primeiro mandato, ele chamou a imprensa de inimiga do povo americano, processou jornalistas e tirou a credencial de repórteres por não gostar da cobertura que faziam do governo dele. No começo deste mandato, o alvo foi a agência de notícias Associated Press, que se recusou a chamar o Golfo do México de Golfo da América. Por lei, o governo pode decidir sobre o acesso da imprensa a locais específicos da Casa Branca, como o Salão Oval, mas o presidente não tem autoridade para banir totalmente os jornalistas, porque a Constituição americana garante a liberdade de imprensa e proíbe o governo de vetar jornalistas como forma de retaliação por coberturas críticas ou divergências políticas. O último fim de semana do inverno será marcado por uma mudança no tempo em boa parte do país. A formação de uma área de baixa pressão entre o Paraguai e o sul do Brasil aumenta o risco de temporais no sul e favorece o avanço da chuva para áreas do sudeste. No domingo, a formação de um ciclone extratropical próximo à costa do Rio Grande do Sul aumenta a instabilidade. Já no centro-oeste, o cenário é dividido, enquanto Mato Grosso, Goiás e o Distrito Federal continuam com calor intenso e baixa umidade. O Mato Grosso do Sul terá aumento de chuva, principalmente no sul do estado. No Nordeste, as pancadas ficam concentradas na faixa leste, enquanto o interior segue quente e seco. E no Norte, a chuva continua mais presente no Oeste, com calor predominando nas demais áreas. Segundo o Instituto Nacional de Meteorologia, a mudança está ligada a uma nova configuração da atmosfera, com o enfraquecimento do canal de umidade que vem atuando sobre outras áreas do país. 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Texto e apresentação, Marco Aurélio Franco.
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Eita, samba gostoso, hein? Saudade. Elson Talismã. 14 horas e 24 minutinhos. Tarde legal, meus amores, já estamos aqui de volta com o seu melhor programa de todas as tardes, claro. Tarde legal, na apresentação aqui a sua amiga Nara Posidônio, lhe fazendo companhia até as 16 horas, tocando muita música gostosa. 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

Talismão, linda essa canção. Menina, quem gosta dessa música, eu me lembrei, é a Rosângela, né? A loira, lá na rua Padre Cícero. Um alô pra você, loirinha, e para o seu esposo das Chagas, né? E toda essa galera linda, maravilhosa ali da rua Padre Cícero. Que vizinha ali é o da Padre Cícero? Ali é a Vila Nova, né? A Vila Campos, São José dos Doroteus, Praça da Estação. A galera que mora ali perto do Hospital Rita do Vale Rego, né? Areninha, ali o Crais. Ali pertinho, ali a antiga lavanderia, né? E também ali, deixa eu ver, no bairro Santa Cruz Velha, Nova Santa Cruz. A rampa de baixo, gente, a rampa de cima. O loteamento Salles Paiva. E voltando um pouquinho aqui pertinho da linha do trem, ali no bairro Pão de Açúcar. E falar ali, Pão de Açúcar tem também, sabe quem? Ali o seu Caetano, né? Boa tarde pro seu Caetano. Ele gosta de um brega. Quando ele me vê na rua, ele diz, minha filha, me dê um alô, me mande um alô, né? E toque um brega pra mim. Ele gosta de um brega. Seu Caetano, daqui a pouquinho eu toco um brega bem arrochado pro senhor, tá bom? Grande alô pra todo o pessoal que mora ali, lá em cima do alto, ali, próximo ali à Praça da Estação, né? Ali subindo aquele alto, né? Toda aquela galera linda, maravilhosa. Tô engasgando, né, gente? Desculpe, tá? Eu tô com a afta na boca e fica muito ruim de falar. Aí de vez em quando dá aquela trava, né? Mas é, ao vivo é assim mesmo, meus amores. E também quero mandar um super beijo, uma ótima tarde para minha querida amiga dona Marlene, lá em Amanaiara. Ela que já está no seu ateliê, né? Costurando com tudo, né, dona Marlene? Costureira de mão cheia, adora fazer seus tapetes, né, minha querida? Beijo pra você, dona Marlene, tudo de bom. É a mãe do João Paulo, né? Cantor, né? Alô também para João Paulo. E uma ótima tarde para o seu Chico Camelo, né? Sua esposa, né, dona Marlene? E toda essa galera linda, maravilhosa de Amanaiara, ligadinho aqui com a gente. E em falar em ligadinho, meus amores, eu tô esperando a sua ligação, tá? O seu áudio. Faça como a dona Marlene, que já mandou o áudio dela aqui, foi cedo. 889-9917-1040. Depois de almoço, descansa um pouquinho, né, dona Marlene? Aí você vai trabalhar no seu ateliê, costurar, não é? Aí com o radinho ligado. É bom ainda, né? É melhor ainda, né, minha amiga? Tudo de bom pra você, dona Marlene. Tudo de bom, minha querida. Mas eu conheci a sua irmã, né? A mãe da Aurilene, né? Lá do capoeirinha ali, né? No Pontal, né? É idêntica a senhora, parece demais, uma simpatia. Adoro a Aurilene, o capoeirinha ali no Pontal, amo eles, adoro demais. 14h29, vamos de mais música. Mas não esquece, nosso WhatsApp está aqui, ó, prontíssimo, esperando só por você, tá bom? 889-9917-1040. Eu vou já ouvir os seus áudios, dona Marlene, já, ela tá mandando aqui uns 50 áudios. Eu vou já ouvir, minha querida. Beijo pra você, minha linda. E aliás, eu falei de costureira, né? Aproveitar e mandar um super alô, um ótimo boa tarde a todas as costureiras de Rei do Taba. É isso mesmo. As nossas estilistas, né? Estilistas, né? Nossas artesãs, nossas artistas, né? Estão nesse momento no seu ateliê, na sua casa, na sua loja, costurando ali na máquina e com o rádio ligado nos ouvindo, tá? Um beijo carinhosíssimo e muito respeitoso a nossas costureiras Rio Tabense, tá bom? Rio Taba é terra de muita mulher guerreira, trabalhadora e muito inteligente, viu, gente? Costurar é um dom, viu? É um dom, eu admiro, viu? Quem sabe costurar, viu? Eu não sei nem pra onde é que vai. Tenho vontade. Tenho vontade, mas é difícil, gente. É difícil costurar. É muito difícil, viu? Ele exige muita dedicação, né? Primeiramente, amor à profissão, né? Ele precisa de muita dedicação mesmo, viu? Costurar é um dom. É para quem realmente ama esta profissão, viu? E a gente precisa, né? Como é que não vamos vestir nossas roupas, né? Se não tiver nossas costureiras, não é? Beijo para todas as costureiras de Rio Taba. Calcinha preta, One Nature. One Man Nature, né? Participação de Rodrigo TAC. É o Souza, né? Original do Michael Jackson.

0: Muito obrigado, muito obrigado. Muito obrigado.
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Quero mandar um super alô para Nenê Abreu e a Manayara. A próxima música é dedicada para ela também, né? E a dona Marlene de Manayara pede Joelma, né? Vou mandando aqui, dona Marlene, é Voando pro Pará, tá bom? Então, Voando pro Pará com Joelma vai para dona Marlene e a Manayara e Nenê também, a Manayara. Beijo, beijo, beijo a todos os nossos ouvintes em Manayara, ligadinho aqui com a gente. Um alô também para o senhor Zé Carlos, lá em Cabaceira. Seu Jorge Padeiro de Vila Campos. Boa tarde pro seu Jorge. Ele pede a música, deixa eu ver, o Piqui, né? Piqui, né? Muito bem, vou procurar aqui, tá bom, seu Jorge? Das Chagas lá da rua Padre Cícero, né? Ele pede, deixa eu ver aqui a música, né, da Chaguinha? Boa tarde pra você, meu querido. Música com o Rei Vaqueiro, né? Príncipe Encantado, linda canção. Já já toco pra você, tá bom? Ah, ele tá nos ouvindo lá no seu trabalho, lá na Secretaria de Saúde. Tá bom, meu querido? Boa tarde para das Chagas e todos os funcionários lá na Secretaria de Saúde. Ligadinho aqui com a gente. Obrigada pelo carinho. O prazer é todo nosso, tá? Uma ótima tarde, meninos. Meus amores, essa é a sua rádio, essa é a sua música sempre. Mas daqui a pouquinho eu vou tocar ela, tá bom? Porque antes eu vou passar mais um recadinho aqui pra vocês, tá? Olha só, o presidente Domingo e o vice Davi convidam o pessoal de Oitizeira e Quandu para mais uma reunião que será no dia 19 de setembro. É hoje, tá, gente? A partir das 19 horas, no grupo de apoio da localidade de Quandu. Avisamos que será inaugurada uma pracinha do clube e também avisa que terá lanche para todos. Apoio, Mercearia de Assis em Oitizeiro, Farmácia Expedito Patrícia, Lanchonete Duval, Pizzaria Macau, Mercearia Neno do Oitizeiro, Apoio O Gatão, Oficina do Verino do Quandu e Cantinho do Lar do Quandu. E vamos à nossa música, a música da dona Marlene e da Nenê Abreu em Amanaiara. Joelma, Voando pro Pará, 15 horas e 12 minutinhos, boa tarde.

0: É isso mesmo, meus amores. Parabéns, parabéns a todos os nossos aniversariantes do dia 19 de setembro de 2026, né? Sábado.
1: Vamos todo mundo bater o parabéns.
0: E olha só, quem está completando mais uma primavera hoje é você, Maria Gorete de Oliveira, no bairro do Engenho, e Isabel Helena Alves, né? Em Bom Sucesso, Rio de Janeiro.
1: Parabéns. Parabéns pra você.
0: Então, a dona Maria Gorete de Oliveira, né, lá no bairro do Gênio, Isabelle Helena Alves, né? Lá em Bom Sucesso, Rio de Janeiro, nós aqui, a família Igreja FM, queremos desejar muitos anos de vida, muita saúde, muita paz e alegria pra vocês, tá bom? Que Deus abençoe hoje e sempre. Muita, muita saúde, muita paz, muita alegria, tudo, tudo de bom em suas vidas, tá bom? E se você conhece alguém que vai fazer aniversário, dê a ligadinha aqui pra gente. 889-9917-1040. Aí você dá o nome dele completo, o endereço onde ele mora, a cidade onde ele vive, tá? Aí a gente faz essa homenagem pra ele das 5 horas da manhã até as 22 horas.
1: Parabéns!
0: Parabéns, parabéns, parabéns, meus amores. Tudo de bom.

0: 15h19.
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0: É isso aí, meus amores. 15 horas e 41 minutinhos. Já estamos aqui de volta com o seu melhor programa de todas as tardes. Tarde legal, né? Tarde gostosa, tarde calor, hein? Bem quentinho, quentinho, quentinho, não é? Tá bom demais, tá ótimo. Estamos no verão, né? 15 horas e 41 minutinhos, meus amores. Dá tempo você rapidinho correr no telefone e pedir aí a sua saideira. 889-9917-1040. E olha só, o seu Antônio Serra, lá na rua Antônio Pinto, no Barba Vermelho, pede qualquer música com Deor Seresteiro. Já eu toco pro seu Antônio. Ótima tarde para o seu Antônio César, sua esposa, a dona Socorro, né? E todas as suas filhas, né? E seus filhos. Toda a família, né? Muito obrigada pela sua participação, seu Antônio César.
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0: Um ótimo final de semana pra você, um bom descanso, tá bom, minha querida? Não esquece, meus amores, amanhã, domingo, a partir das 14 horas.
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0: Domingo, dia 20 de setembro, a partir das 14 horas, lá na Chácara São José, em Amanaiara, eu, Nara Posidone, estarei lá, tá? Cantando muitas músicas gostosas pra vocês, tá bom? E a gente se divertindo muito, com certeza. Espero todos vocês lá, tá, meus queridos? E vamos de música, Deor Seresteiro, forró do véio Zezo. Tá bom, não tá, seu Antônio? Essa tá boa. É difícil escolher, né? Todas são ótimas, maravilhosas do Deor, né?

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1: Claro, meus queridos, tocando só a sua música preferida. Linda canção, muita saudade com eles, né? Claudinho Buchecha, só love. Essa eu ofereço para a tia Eridan Fernandes, né? É pra você, tia Eridan, ofereci, né? Já foi tocado, espero que você tenha ouvido, tá bom, minha fofa? E a próxima música é a pedida de Mariano, lá de Vila Campos. Ele pede Não Te Esquecerei, com Evaldo Freitas. Então vamos ouvir, né? Boa tarde a todos os nossos ouvintes em Vila Campos, ligadinho aqui com a gente. 15 horas e 51 minutinhos.

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1: É isso aí, meus amores. 15 horas e 55 minutinhos.
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1: Programa Tarde Legal vai ficando por aqui, meus amores. Agradecendo sempre pela sua companhia. Um ótimo final de semana. Espero todos vocês segunda-feira no programa Playlist 98. A partir das 7 horas da manhã, tá bom, meus amores? Ah, e também espero vocês amanhã na Chácara São José e a Manaiara, tá bom? Fazendo aquele showzaço, cantando muitas lindas canções pra vocês, tá bom? A partir das 14 horas, não esquece, amanhã, na Chácara São José e a Manaiara, Nara Posidônio.
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1: E você vai ficar com a saideira, né, Batista Lima? Uma história de amor. Daqui a pouquinho o programa Luiz Neto pra você.
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1: Tchau, meus amores, até a próxima, se Deus quiser. E todos fiquem com Deus, tá bom? Um ótimo final de semana. Deus abençoe a todos, tá, meus queridos? Beijo, fui!

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Boa noite, galera! Tudo bem com vocês? Olha, São Luís é a única cidade no mundo que me faz sentir calor e derramar suor. Porque esse calor humano vem de todos vocês. Agora eu quero cantar uma música especial para todas as mulheres apaixonadas aqui hoje. Agora eu quero todos vocês levantando a mão e passando energia assim para mim, ó. Todo mundo na sua pele!

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0: É isso mesmo, meus amores. Música, alegria e muita diversão, com certeza, é aqui, ó. No nosso melhor programa de todas as noites, né? 98 Show, segunda edição. Na apresentação, a sua amiga Naira Posidônio. Lhe fazendo companhia agora, meus amores, e vamos ficar juntinhos até as 22 horas. Tocando muita música gostosa. Ligue e participe. 889-9917-1040. Nosso WhatsApp está aqui, ó. Prontíssimo, liberadíssimo. Só esperando por você. 889-9917-1040. Hoje é 19 de setembro de 2026. Sábado, menino, uma linda noite de sábado maravilhosa. Final de semana gostoso, hein? Muito bom. E vamos de música, 19 horas e 19 minutos. 98 FM, Rádio Agreste FM de Rede Tava.
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0: Clerto e Camargo, agenda rabiscada. Boa noite.

0: Fé e Amor com ele, Gustavo Lima.
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É isso aí, meus amores. 19:54. 98 Show, segunda edição, o seu melhor programa na sua noite de sábado. Nesse final de semana gostoso, maravilhoso, hein? E aí, conta pra mim, tá se arrumando pra dar uma voltinha lá na rua? Hã? Tá viajando, tá dirigindo aí, tá? Tá nos levando, nos dando aquela carona na estrada, é? Tá em casa, tomando aquele banho, hã? Vai se arrumar pra dar uma volta lá na rua, curtir com a galera, tomar aquela geladinha, comer aquela pizza? Ou vai ficar em casa mesmo descansando, Passou a semana trabalhando, né? Agora vai descansar, né? Tá em casa com a patroa, os meninos, hã? Bora só? Eita! Tá sentado na calçada, tá deitadinha na sua redinha? Tá nos ouvindo no seu trabalho? Aonde você estiver, meus amores, nós aqui, a família Agreste FM, vamos até você. E agradecemos, claro, sempre pela sua companhia, tá bom? Uma ótima noite de sábado para todos vocês, aonde você estiver, tanto em casa, no carro, na rua, no trabalho, aonde vocês estiverem, muito obrigada pelo carinho, pela sua preferência, tá bom? E em falar em ligar, eu tô esperando aqui a ligação de vocês, meus amores. Ligue já. Participe. 889-9917-1040. Pode mandar um zap, ligar diretamente, mandar sua mensagem, seu áudio. Fica à vontade. Manda aquele alô pra aquela galera, não é isso? Mata a saudade. Pede uma música aí bem legal, eu toco pra você. 889-9917-1040. Eu sou Nara Posidoni, meus amores, e vou lhe fazer companhia até as 22 horas, com o maior carinho do mundo, tá bom? 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Oficina de motos, o Gerson. 19:58, meus amores. Ligue e participe. 889-9917-1040.

Olha só, meus amores, a vida mudou meus planos e me fez passar por momentos que eu jamais imaginei viver. Chorei, me calei e quase não me reconheci. Mas Deus me mostrou uma força que eu nem sabia que tinha. Hoje carrego aprendizados, fé e coragem. E mesmo depois de tudo, continuo me reconstruindo e acreditando que Deus ainda tem capítulos lindos para escrever a minha história. Alô, um ótimo, boa noite, né? Bom dia, não, né? Boa noite, né? Um dia só acaba meia-noite mesmo, né? Uma ótima noite para o senhor João Inácio, lá no Barba Vermelha, ali próximo ao Detran, né, senhor João Inácio? Boa noite pro senhor, tá? Muito obrigada pela sua participação. Vamos de música, né, meus amores? Nessa linda noite de sábado, nesse final de semana gostoso, maravilhoso. Ah, sim, mas antes, deixa eu passar um recadinho aqui pra vocês. Um recado não, um convite, tá bom? É um convite, meus amores. Amanhã, domingo, dia 20, a partir das 14 horas, a partir das 2 horas da tarde, tá bom? Eu, Nara Posidônio, vou estar lá na Chácara São José, em Amanaiara, tá bom, meus amores? Ali, próximo ali, a quadra esportiva, vizinha ali o campo de futebol, aí você pode seguir direto, viu, que tem uma placa Chácara São José, não tem erro, tá bom, meus amores? Amanhã, dia 20, domingo, a partir das 14 horas, eu, Nara Posidoni, vou estar na Chácara São José em Amanaiara, fazendo aquele show gostoso pra vocês, cantando muitas músicas gostosas, Linda Saudade, Forró das Antigas, que a galera ama, adora, eu também adoro, Muita Rocha, Muita Sofrência, Seresta, aquela música pra você namorar um pouquinho, beijar na boca, tomar aquela geladinha, não é? Se encontrar com os amigos, se divertir, levar a patroa, as crianças, sabe por quê? Porque lá, além de ter muita música gostosa, vai ter, tem também piscina, isso mesmo, pra você tomar aquele banho com a família, com as suas crianças, não é? E também ter um ótimo almoço, um cardápio de primeira, tá bom, meus amores? E aquela cervejinha gelada e aquela caipirinha caprichada, viu, gente? 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Amo caipifrutas, né? E a caipirinha, adoro. Lá eles capricham, viu? E ouvindo uma boa música, tomando aquele banho, comendo aquela comidinha gostosa, é bom demais, né? O domingo mais do que perfeito, né? Então não esquece, eu espero todos vocês amanhã na Chácara São José, em Amanaiara, tá? A partir das 14 horas, tá bom? Vai lá curtir o trabalho da sua amiga, Nara Posidônio. Eu canto algumas músicazinhas, viu? Eu canto. A galera até agora não reclamou, não. Eu amo cantar, a música é vida, a música é tudo pra mim. Depois da minha filha, a música é o meu ar, o meu oxigênio, tá bom? Eu amo, amo, amo cantar, adoro. E adoro também quando você tá ali juntinho com a gente, tá bom? Então não perde, é amanhã, domingo, a partir das 14 horas, na Chácara São José, tá? Nara Posidoni vai cantar muita música gostosa pra você, tá? Florida. Marina Lima, uma noite e meia.

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2: Linda canção com o Rei Roberto Carlos. Todas as manhãs.
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2: Música de 1991. Linda canção, não é? É um poema na nossa alma, né, gente? As músicas do Rei são muito lindas. 20:37.
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2: Você está no melhor programa da sua noite de sábado, 98 Show, segunda edição. Na apresentação, a sua amiga Nara Posidônio. Me fazendo companhia, meus amores, até as 22 horas, tocando muita música gostosa, muitas saudades como essa do Rei. Ligue e participe, 889-9917-1040.
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2: Manda seu áudio, sua mensagem, escolha a sua música. Eu toco pra você com o maior prazer.

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0: 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Seu Renato lá do Barba Vermelho, não é? Ele pede a música Sendo Assim com Genival Santos. Então vamos ouvir, não é?
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0: Mas antes quero mandar um ótimo boa noite, maravilhoso, mais do que especial, a todos os nossos ouvintes lá no centro da cidade de Heritaba, para todos os nossos bairros, nossas ruas e avenidas de Heritaba, tá bom? E também para todo o pessoal dos nossos interiores, distrito, município, para você também, querido conterrâneo, que está nos acompanhando pela internet, você que está em qualquer parte do nosso Brasil, não é? Matando a saudade da terrinha de Heritaba, não é? Seja muito bem-vindo, fique à vontade, tá bom?
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0: 20 horas e 41 minutinhos. Assim, deixa eu falar aqui uma linda mensagem pra vocês, meus amores.
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0: Olha só, meus amores, às vezes Deus não muda o que está acontecendo ao nosso redor, mas traz calma para o nosso coração. E o milagre também está nisso, encontrar paz quando tudo parecia motivo para ter medo. Mesmo sem entender o caminho, continue confiando. Deus já conhece cada passo que você ainda vai dar e estará com você em todos eles, né? Lindo.
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